0: Bravo, tu vois. Bien.
1: Yeah.
0: Generalmente, eu acho que é uma coisa que eu

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